0: É uma chorô de amor e a música bonita do Gini Geno aqui na manhã da sua 91.
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Legal, hein, gente? Acabou a Copa do Mundo, hein? Graças a Deus. Agora vamos parar com o negócio de Copa do Mundo e vamos falar de política agora. Ai, ai, né, gente? Copa do Mundo acabou e o destaque, né, gente? É, não é fácil não, né? Copa do Mundo acabou, mas o destaque ficou ali pro o Ronaldo Fenômeno. É, gente, não é fácil não, hein? E como que foi o jogão, hein? Como que foi o jogão? Vamos estar falando hoje também como que foi o jogo da Copa do Mundo, né? Esse grande evento que teve aí a Argentina e a Espanha na final. Muito bem, gente. Vamos fazer o seguinte, vamos tocar música, vamos trazer sucesso. Daqui a pouquinho nós voltamos aí falando mais da Copa do Mundo, desse Mundial 2026. Muito bom dia mesmo pra você que tá aí do outro lado do radinho, sintonizando o som da 91.5, Cerro Corá FM. Vamos trazendo a música que o povo gosta, a música que toca no coração do povão, pra você ligado com a gente. Alô, gente linda de todos os lugares que sintoniza o nosso som, hein? Vamos trazendo essa aqui. Essa aqui é do Chico Rei Paraná. Amor Rebelde.

Correio Paraná cantando pra você. Alô, dona Roseni, bom dia, dona Roseni, tá na sintonia, tá ouvindo a gente no Altos da Glória. Aquele abraço, dona Roseni, obrigado pela sintonia, obrigado mesmo pela audiência, pela sintonia, por estar aqui junto com a gente, tá bom? Meu amigo também, o Márcio, a dona Marta, amigos lá no Jardim dos Estados, ligados com a gente também, aquele abraço, muito obrigado mesmo pela audiência, pela sintonia, por estar aqui juntinho com a gente nesse clima maravilhoso, né? Começando mais uma semana, é, gente. E o Brasil percebeu que desde quando o Lula entrou, o Brasil nunca mais ganhou a Copa? foi 2002 que ele ganhou, né? Foi no primeiro, 2002 acho que o Brasil ganhou, depois nunca mais ganhou. Foi daquela época, bem no primeiro ano do Lula, né? E depois nunca mais ganhou. Aí, opa, né? Aí foi no dia, na época da eleição ainda, né? O Lula não tinha entrado ainda, ele entrou em 2003, acho que foi o Lula, né? Então, aí nunca mais ganhou. Meu pai amado, hein? Só Jesus Cristo na causa, hein? Mas vamos que vamos, gente, vamos trazendo mais música pra esse povo bacana que tá aí curtindo a programação, um chamamé, o Zé Valente, segura, alô dona Elza, tá ouvindo a gente no Xerogamim, aquele abraço.

É o Zé Valente, né, gente? Grupo Pantanal cantando pra você aqui na manhã, né, gente? Manhã maravilhosa, hoje segunda-feira, hoje é dia 20 de julho, né, gente? 20 de julho. E começando a semana e relembrando o grande jogaço de ontem entre Espanha e Argentina. Que jogaço, hein, gente? Que drama, meu Deus, hein? Drama da final aí da Copa do Mundo, a Espanha bicampeã, e aquilo que a gente comentou durante a semana, que que todo mundo comentava, não só eu, mas todo mundo comentava, pessoas que gostam dessa alegria do futebol, dessa adrenalina que é o futebol, né? Eu particularmente, vou ser sincero, você não entendo muito, né? Mas a gente entende de emoções e a gente sabe que a Copa do Mundo ela mexe com as emoções das pessoas e ela mexe com o coração e faz todo mundo vibrar ali, né? E esse momento pro Brasil foi muito importante, até porque o Brasil ele tem 5 campeonatos, né? É pentacampeão mundial. E nessa estratégia de ganhadores ao longo da Copa, o Brasil se mantém invicto, né? Se mantém ali como é que eu posso dizer? No seu quinto colocar, no caso, na quinta Copa do Mundo, no pentacampeonato, né? Como pentacampeão mundial, isolado, né? Ali a Argentina, terceira, no caso ali, tricampeão, ainda falta 2 Copas para alcançar. A Espanha venceu agora, é bicampeã, falta 3 Copas para alcançar o Brasil ainda. E o Brasil, pentacampeão. Vamos torcer para que o Brasil consiga passar para o Hexa já nas próximas Copas, né? Porque afinal de contas, faz tempo que o Brasil não ganha mais, hein, gente? Mas sempre foi assim: o Brasil demorou muito para ganhar, mas quando vem, ele ganha de novo, né, gente? Passou ali a época, não sei se vocês lembram, Brasil, da Copa de 70, ele demorou acho que uns 12 anos, mais ou menos, para chegar, né? Lá no final lá. Ele demorou bastante, né? E com certeza agora trouxe alegria, sabe por quê? Porque no final, o que marcou mesmo nessa Copa foi o final ali, né, gente? O final da Copa do Mundo, quando o Ronaldinho Gaúcho entrou com o Ronaldo Fenômeno, agorizados foram à loucura ali, né? Os brasileiros todos foram à loucura quando viram o Ronaldinho Fenômeno com aquele seu jeito, o Ronaldinho Gaúcho, quando viram o Ronaldinho Gaúcho, né, com seu jeito irreverente, ali dançando no carro, junto com a Madonna, enquanto o Ronaldo Fenômeno dirigia. Gente, foi muito bacana de ver ali, né? Aquilo ali pro Brasil, para os brasileiros, foi como se tivesse ganhado a Copa do Mundo, né, gente? E depois, a imagem do Pelé pedindo mais amor para o mundo, com certeza é algo marcante. Essa valorização do futebol do Brasil na Copa do Mundo mostrou o respeito que o futebol do Brasil tem no mundo, né, gente? Mostrou que, no caso, as grandes seleções do mundo respeitam o Brasil como um grande futebolista, né? Como como grandes jogadores do mundo aí. Pois é, né, gente? E depois, outro fato mais marcante, que eu acho que foi marcante, foi o Justin Bieber, né? Todo mundo sabe o jeito que é o Justin Bieber, que ele era muito doidão, né? Tinha os seus problemas com drogas, né? Enfrentou depressão e, no entanto, ele foi convidado para cantar no final ali da Copa e ele preferiu fazer uma acústica enaltecendo o nome de Deus, né? Louvando a Deus naquele momento ali. E isso mostra, acima de tudo, que ele, né, está uma pessoa transformada, né? Uma pessoa que está buscando a transformação, independente da religião que ele busca. A partir do momento que a pessoa escolhe primeiro enaltecer a Deus, é sinal que existe uma mudança dentro dela, né? E eu fiquei contente, fiquei feliz demais. A gente que crê em Deus, a gente fica feliz de ver as pessoas enaltecendo o nome de Deus, né, gente? E depois, o outro fato marcante também é o Donald Trump, que não queria sair da frente das câmeras na foto oficial da Espanha bicampeã, né? E o Trump queria estar lá junto da foto também, queria aparecer junto.
Então são tantas coisas que apareceram que ontem trouxe um domingo de alegria para muitos brasileiros, para muitos do mundo inteiro, né? Paraguaios, brasileiros, paraguaios, talvez não, os paraguaios, a maioria do Paraguai torceu para a Argentina, né? Não foi dessa vez. Mas a língua espanhola ganhou, né, gente? A língua espanhola ganhou, né? É isso aí. Então torcemos para que agora venham episódios também que venham trazer alegria para o povo, porque o povo merece ser feliz, né, gente? Desejamos que venham mais episódios alegres e felizes para a nossa comunidade, para o nosso povo brasileiro. Torcemos para isso, né? Que a política agora possa trazer alegria também para o povo do Brasil. Muito bem, gente, vamos que vamos nesse clima aqui de alegria, de festa, de energia positiva. Com certeza é mais uma manhã de felicidade aqui na sua 91. Alô, minha amiga Gislaine, tudo bem, Gislaine? Tá na sintonia, tá ligado com a gente. Sexto, a Gislaine mudou ela tava torcendo pra Argentina e mudou pra Espanha, falando, vou torcer pra Espanha, depois do nosso comentário aqui, que nós falamos que o Brasil ia se manter na frente se a Espanha ganhasse, né? Mesmo que a Argentina ganhasse, o Brasil se manteria na frente. O fato é que a Argentina, em tetracampeã mundial, ela já ficaria um passo do Brasil, né? Agora ainda tem dois passos para alcançar o Brasil, né, gente? O Brasil se mantém ainda lá no seu penta, bem na frente lá, e aqueles que para alcançarem o Brasil ainda tem que pedalar muito, né? Vamos que vamos, gente. Tô falando de futebol, gente, de futebol, tá bom? Futebol é assim mesmo, né? Futebol é assim. Agora, esse futebol do Brasil de agora, se não melhorar, sei não, hein, gente? Se não melhorar, só a misericórdia de Deus, hein? Vamos que vamos!

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0: 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É isso aí, né, gente? Tamo aqui no Som da 91 Pontinho. Mais uma manhã, mais um dia abençoado. Tamo aqui junto com você, hein? Que bom que você tá aí. É muito bom dia mesmo, né? Muito bom dia pra você que tá feliz, tá contente, começando essa semana junto com a gente, com muita alegria no coração, né, gente? 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
0: 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E nós estamos aí chegando quase no finalzinho já, nós chegamos, né? 9 horas em ponto agora, muito obrigado a todos que ficaram com a gente até agora. Um abraço pro Samir também, na Joia do Lar. Alô, Samir, o Samir tá aí comemorando junto com todos os brasileiros aí, né? A vitória da Espanha. Né, gente? Meu amigo que tá ligadinho com a gente aí também, o Valdeir Cardoso, da Tornearia Cardoso. Agora vamos focar na política, né? Atento para eleger quem realmente representa o povo. É verdade. A verdade é o seguinte, né, gente? Que o povo precisa se ligar um pouquinho, né? O povo precisa se ligar um pouquinho, analisar bem a situação, o que tá acontecendo, né, gente? O que tá acontecendo, né? Isso que a gente precisa avaliar. É isso que a gente precisa avaliar. Né, gente? Não é fácil, não. As coisas não são fáceis. E Ponta Porã comemorou 114 anos, dia 18 de julho, final de semana. Foi uma festa onde a prefeitura relembrou, né, as pessoas que fizeram parte do sucesso da cidade, né? Do sucesso das coisas boas que aconteceram na cidade. Mas, assim, né? Fica aí uma pergunta, né? Um questionamento. Por que que não lembraram do Patrick, né? Por que que não colocaram o Patrick como uma das pessoas que ajudou no crescimento, no sucesso da cidade? Afinal de contas, o doutor Patrick, ele sendo vice-prefeito, embora o vice-prefeito, ele é só vice-prefeito, né? Mas mesmo assim, gente, o doutor Patrick, muitas pessoas votou, né, nessa gestão atual por causa do doutor Patrick. Então ele merecia também ser lembrado, né, pela importância que ele tem aí, pela pessoa do doutor Patrick, porque com certeza muita gente gosta dele na cidade e ficariam felizes de ouvir, né? A importância do Patrick também nessa gestão, porque essa gestão ela está lá também hoje administrando, porque o doutor Patrick também era vice, muita gente votou porque conheciam o trabalho do Patrick na saúde de Ponta Porã e ajudaram, contribuíram muito, né? O doutor Patrick com certeza tem uma importância muito grande e infelizmente não foi lembrado, né? Fica aí a pergunta, por que que não lembraram do Patrick, né, gente? Fica a questão aí. Muito bem, né, gente? Vamos embora, Deus abençoe todo mundo, fiquem com Deus, acabou o programa, vai dar tudo certo, vai ser mais uma semana abençoada para todo mundo, vamos pensar dessa maneira, acreditar dessa maneira, porque tem coisa boa chegando para esse povo lindo que merece sempre o melhor. Valeu, gente. Um abraço para todo mundo. Fiquem com Deus e continue aqui no Som da 91.
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7: Las 9:05.
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0: você, meu amigo. Alô, alô, você, minha amiga. Alô, você que está aí sintonizado nas ondas da Cerro Coré FM 91.5. Aquele carinho todo especial, muitíssimo obrigado. Hoje, segunda-feira, dia 20 de julho do ano de 2026, né? Estamos chegando aqui, o dia do amigo hoje, olha aqui, ó, meu amigão de todas as horas chegando aqui para você, né, Caleri? Ah, gurizão, olha aqui, nada melhor do que ter um amigo gato desse, né? Tá aí, o Caleri chegando para você que está aí com a gente, o nosso carinho, o nosso abraço e o nosso muito obrigado mesmo pela sua audiência, muito obrigado mesmo pela sua companhia.
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0: Estamos aqui, né? Estamos aqui sempre, sempre com você, procurando trazer a melhor informação, procurando trazer coisas boas para você. O Caleri vem tomar água, ainda bem que tem um pouquinho de água ali. E para você que está com a gente, eu já vou dizer que neste momento aqui nos altos do estádio Aral Moreira, lembrando que em Ponta Porã, 11:06, em Pedro Juan Cavaleiro, 12:06, né? E tá vazando o som ou não? Não tá não, né? Não tá vazando o som não. E nós vamos pegar aqui para você que está aqui e vamos falar do tempo e a temperatura, né? Neste momento, 28 graus. A mínima na madrugada de hoje, tá vazando o som aqui, né? É verdade, eu já vou dar uma olhadinha aqui. Tá vazando o som aqui, deixa eu ver.
2: Tá baixinho.
0: É verdade, vamos apagar aqui algumas coisas que estão saindo do normal aqui, né? Deixa eu ver se não é aqui. Eu parei de falar, né? Neste momento, 28 graus, a mínima na madrugada de hoje foi de 23 e a máxima é de 30. Temos 1% de possibilidade de chuva, né? Amanhã, terça-feira, teremos mínima 19 e máxima de 31, também 1% de possibilidade de chuva. Aí, na quarta-feira, prepare o seu cobertor e o seu guarda-chuva. 14 graus, a temperatura cai de 31 para 14 e 89% de possibilidade de chuva, então aí vai estar acontecendo para você. Eu chamo ela.
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0: Alô, Dora Nunes comunicando, tudo bem com você, esposinha?
2: Tudo ótimo, Tião. Bom dia para você que está nos assistindo, né? Dando esse prazer de nos ver aí, né? De acompanhar, só que nem o Firmino.

0: vai acontecer aqui na nossa região. Estratégia de Riedel consolida Mato Grosso como hub logístico da América do Sul com avanço à rota bioceânica. O Novo negocia com Podemos vice para a chapa presidencial de Zema. Exportações do Brasil para a União Europeia crescem 2 bilhões de dólares após acordo com o Mercosul entrar em vigor. Homem é preso após tentar matar esposa e fugir com o filho bebê no nosso estado. No caderno Ponta Porã, nós temos as top ofertas do dia do supermercado Sol. Homem com extensa ficha criminal é preso pela polícia. Os aniversariantes de hoje com Dora Nunes. PM captura foragido da justiça no bairro da Granja e também no Xerogami. Política, oratória, etiqueta, música ao vivo, assuntos do podcast desta semana. Tiaguinho canta o hino e relembra a infância vivida em Ponta Porã. Câmara adere à rede de enfrentamento à violência contra a mulher e reforça ações no município. Briga entre irmãos termina a delegacia após dano em residência no centro da cidade. E PM prende homem por porte ilegal de arma do fogo após ameaça em restaurante. No caderno região, lembrando que aqui no meio tem o nosso canal aqui, né? Nosso canal tá aqui rodando. No caderno região, a PM de Aral Moreira resgata duas crianças de incêndio em residência e evita tragédia. Projeto prevê prioridade em exames a paciente com histórico familiar de câncer. Judoca do estado disputa vaga na seleção em seletiva nacional e deputados federais de Mato Grosso terão 2 semanas de recesso. São os principais destaques para você. Aqui no nosso programa, hoje nós vamos estar conversando com o Ed Moreno, que é o assessor de imprensa do CTG, Querência da Saudade, o CTG de Ponta Porã, que esteve lá em Amambai participando do Fegames, uma festa muito bacana. Aqui agora nós vamos aí para o nosso intervalo comercial do rádio da Cerro Coré FM. Ah, e atenção, atenção aí, acertamos uma torcida na Copa, hein? Pelo amor de Deus, mas foi aqui, ali foi acertar uma, né, torcida aos minutos da prorrogação, né? No segundo tempo da prorrogação. Que loucura, hein? A Argentina ontem sentiu o que nós sentimos, tomou um sufoco, mas perdeu só de 1-0, mas perdeu, né? A Espanha fez barba, cabelo, bigode, foi campeã do mundo, teve o craque mais jovem da Copa, né? O melhor jogador da Copa mais jovem, teve o melhor jogador da Copa e o melhor goleiro da Copa. E parabéns aos espanhóis aí, né? E a Argentina, para não deixar para menos, logo no final do jogo, quis surrar, perdeu na bola e quis ganhar no braço, né? Batendo em todo mundo lá, depois virou as costas para a solenidade de premiação. A Argentina fez de tudo nessa Copa, né? Mas aí, infelizmente, não levou a Copa, ou felizmente não levou a Copa a torcida argentina. Nós vamos então para o comercial do rádio e eu já volto com você. Agora 12:13 em Pedro Juan, 11:13 em Ponta Porã.
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0: Muito bem, estamos de volta, hora certa para você, 11 horas e 17 minutos em Ponta Porã, 12 horas e 17 minutos em Pedro Juan Cabaleiro, né? Para você que está aí nos dando o prazer da companhia, muito obrigado mesmo. Estamos na Cerro Coré FM 91.5, né? Então, nosso muito obrigado a você que nos ouve pela rádio também. Saiba que é muito bom estar aí sempre batendo um papo com você e tal. 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Eu tinha mais alguma coisa, eu quero dizer que eu tô com inveja do meu sobrinho, viu, cara? Olha só aonde que ele tá, saiu de Bauru, tá lá, olha lá, dá uma olhada no monitor, Dorinha, olha, tá lá ele e a esposinha dele curtindo, e aqui já vem assim, aqui, ó, já tá tomando um champanhe aqui, ó, é um moscatel aqui, olha aí, é Prado gosta do champanhe, né? 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
1: Queremos mandar um abraço aí ao pessoal que está nos assistindo, acompanhando o programa, né, Tião? E você que está assistindo, eu já quero pedir para você que está assistindo o programa, mande o seu recadinho, mande o seu bom dia, mande o seu oi, o seu boa tarde, assim como o nosso amigo Clóvis Duarte, ali da Secretaria de Obras, está assistindo, também aquele bom dia para a nossa amiga Tatiane Ferriol, ela que também está acompanhando o programa. Quem também está assistindo a gente é a Cirlei Rios. Obrigada, Cirlei Rios, está acompanhando o nosso programa diretamente ali de Sangapuitã. Também um abraço para Leia Oliveira, que está acompanhando o programa. Quem também está assistindo, o nosso amigo, né? O corredor, o Batman, ele que aí representa Ponta Porã nas corridas, o Edgar Sanabria. Deixou recadinho, bom dia, ótima semana a todos. Ontem estivemos participando da Corrida dos Bombeiros de Ponta Porã. o Batman conseguiu o terceiro lugar na categoria 45-49 anos. Tá aí, né? Batman aí na categoria 45-49 anos ficou em terceiro lugar, representando a nossa cidade de Ponta Porã. Parabéns, Edgar Sanabria, pelo seu esforço aí por levar o nome de Ponta Porã. E se você fez parte aí da corrida, manda recadinho aqui pra gente. Conta aí em que lugar você ficou e como foi a sensação de participar da corrida Homens de Fogo que teve ontem, né?
0: Muito bem, nós já estamos também no nosso canal no Instagram, né, no podcast Tião e Dora, para você que está aí sempre, sempre com a gente, muito obrigado mesmo para você que está aqui, né, saiba que é um prazer, que é uma alegria muito grande. Estamos recebendo aqui o Ed Moreno. E aí, Ed Moreno, tudo bem com você? Arruma o teu microfone aí, puxa ele um pouquinho, isso, aproxima ele mais de você aí, por favor. Tudo bem com você, Ed Moreno? Bom dia.
2: Bom dia, Tião. Bom dia, Dora. Bom dia, amigos do Ponta Porã em Forma. É, graças a Deus, tudo bem, né? E feliz, né, com mais uma edição do Fegamos que nós tivemos no fim de semana lá na cidade de Amambai.
0: E aí, da Copa, para voltar um pouquinho a falar da Copa aí, você secou o time da Argentina ou você torceu para a Argentina?
2: Então, tem uma coisa, eu não vou sair comemorando o gol da Argentina, mas eu não torço contra a seleção sul-americana. Então, tipo, não vou ficar triste com o resultado que aconteceu. Mas não é questão nem de ser em cima do muro. Eu não torço contra a seleção sul-americana. Por mais que fosse, que seja a Argentina, né? Eu vejo que tem uma rivalidade muito grande aí, né? A gente viu ontem, hoje, as postagens, principalmente no Instagram, de alfinetada, brasileiros e argentinos, né? A rivalidade é grande. Mas eu não torço contra a seleção sul-americana.
0: É, teve uns argentinos que saiu da casinha.
1: Só queimaram a bandeira do Brasil.
0: Queimou a bandeira do Brasil, fez umas bobices lá. Mas que nem diz o outro, né? Coisa de argentino, né?
2: Então, fugiu da rivalidade, virou inimizade, né? Eu fomento esse negócio.
0: Ah, eu fomento. Tu não gosta de argentino, não.
1: Aí
0: não
1: tava vendo. Isso que a avó dele era argentina.
0: Quero mandar um abraço pro... Esqueci o nome dele, cara.
2: Fugiu o nome. Da língua, mas saiu.
0: Como que é o seu nome mesmo? Fala pra nós aí.
2: Ed Moreno.
0: É o Ed Moreno.
2: Não.
0: Como é que é?
2: Oi, aí.
0: É o Nicolas. Eu ia falar Nico, né? Mas é o Nicolas. Sobrinho. Grande Nico. O Nicolas tá bem, né? Deu uma engordada, tá forte.
1: Tá
0: aí,
1: forte.
0: Eu tava vendo uma piada que o cara pegou e falou assim, dois argentinos estavam perdidos no Nordeste, lá no Ceará. E aí, sem dinheiro, sem nada. Ele falou, vamos fazer o seguinte, ó, você sai pra cá pedindo dinheiro e eu saio pra lá. Depois, meio dia, nós se encontramos aqui e vê o que nós conseguimos. Aí, meio dia, se encontraram e falou, o que você conseguiu? Eu falei, pô, cara, eu consegui R$20 só. Ele falou, só 20, então? Falou, só. Eu falei, e você? Ele falou, eu consegui R$2.875,25. Ele falou, mas como assim? O que você fez? Ele falou, eu fiz um cartaz. Ele falou, sou argentino e estou precisando de apenas R$2 para voltar para a Argentina.
1: Todo mundo contribuiu com ele.
0: Todo mundo contribuiu com ele.
2: Mas querendo ver ele longe.
0: Isso. Agora, Ed, vamos falar da presença do CTG Querência da Saudade lá na cidade de Amambai, né? Vocês estiveram lá na cidade de Amambai. Olha aqui, ó, nós já temos aqui imagens aí. Olha, você. Essa aqui é qual que é a turma que é essa aqui que está entrando aí?
2: Esse é o grupo Chiru, né?
0: É o Chiru, é o que ganhou.
2: É o que ganhou.
0: Olha aí, ó.
2: Esse é o meu grupo, né?
0: Você dançou aí, Ed?
2: Dancei. Olha, dancei aí. O caranguejo e o pezinho e a saída.
0: Muito bem. E essa festa lá, que foi o Fegames, ela foi lá no Parque Exposição?
2: Foi no Parque de Exposições.
0: Esse,
2: né?
0: Barracão aí, foi nós que construímos esse barracão, rapaz. O Pereira Guedes, ele fez um acordo com o Parque de Exposição de Amambai para fazer os bailes lá, que não tinha salão de baile, né? E aí se comprometeu a construir esse barracão, né? Muito legal.
2: E é um baita de um galpão, né?
0: É. E aí, conta como é que foi a participação de vocês lá, Ed.
2: Rapaz, eu falo para você, todos os eventos do movimento tradicionalista gaúcho, eu sou muito suspeito para dizer, porque eu gosto muito, né? Eu tenho, graças a Deus, amigos em todos os CTGs de Mato Grosso do Sul, em todos. Então, eu sou muito bem tratado. Então, onde você é bem tratado, você, né, você acaba gostando. Mas, assim, falando da entidade do CTG, o CTG foi para Amambai com três grupos, né? O grupo Mirim, o grupo Juvenil e o grupo Chiru. O grupo Mirim foi talvez o que causou maior emoção, né, na nossa entidade, porque passou um primeiro dia por causa de um erro, né, muito mal, passou em sexto, e se recuperou, né, no domingo, teve uma apresentação maravilhosa e terminou como terceiro colocado. Eu falei, ah, mas não foi campeão. É como se você estivesse na zona do rebaixamento e ganhasse 9 partidas consecutivas e fosse parar na Libertadores. Então, o feito deles foi muito grande, dessa molecada. Então, realmente foi de emocionar. E destaque para nosso grupo Mirim também, que voltou a figurar entre os primeiros, terminou como o terceiro colocado, ganhou inclusive uma das coreografias. E o Chiru, que mais uma vez mostrou competência, né, o resultado da dedicação, e conquistou mais um título, o 8º consecutivo.
0: É interessante se falar a respeito dessa situação do CTG. Por que vocês foram com 3 grupos, né?
2: Fora o esporte, são...

0: unido, conservando essa tradição.
1: E o interessante aqui em Ponta Porã é que a gente, por ser fronteira, nós temos prendas e peões paraguaios.
2: Sim,
1: né?
2: Sim.
1: E aí o pessoal de fora, eles acham um pouco estranho isso. Não, como o paraguaio vem aqui para dançar no CTG, cultuando a tradição gaúcha do país, né, que do estado lá de longe. E é bonito, porque a gurizada do Paraguai, eles se dedicam demais. Legal, assim, né? Nós temos uma dedicação, claro, mas eles se dedicam demais. E ontem, inclusive na hora que conquistamos o terceiro lugar ali, aquela música da Albi Roja, né? Então eles começaram a cantar, e aquilo ali foi um diferencial. Eu filmei, inclusive, eu só não consegui mandar para você. Eu tenho ela, depois eu mando para você. Sabe, um momento que é diferente. Para nós é especial, né? Você ter essa gurizada aqui de Ponta Porã e de Pedro Juan Caballero, que é muito gostoso. É uma união do Brasil com o Paraguai dentro do CTG Querência da Saudade, cultuando uma tradição e que promove a cultura, né?
0: Muito legal.
2: Por exemplo, o Fegames, ele é um preparativo, e os ganhadores vão para outra competição, né?
1: Vão pro nacional. Na verdade, o rodeio também, né? Só que ele conta com menos ponto. Então,
2: certo.
1: Tipo, mas o principal, vamos dizer que...
2: E eu ia te fazer um questionamento que me fugiu um pouquinho por causa da idade, né, e da Covid, eu esqueci. Quantas cidades foram lá em Amambai?
1: São 10 CTGs em atividades no Mato Grosso do Sul. Né? Se quiser, eu lembro todos.
2: Ah.
1: O Chama Crioula lá de São Gabriel do Oeste, cultivando a tradição de Chapadão do Sul. O Tropeiros da Querência de Campo Grande. O Campos da Vacaria de Cidrolândia, Nova Querência de Maracaju, o Querência do Sul de Dourados, Tropeiro Velho de Rio Brilhante, o Sentinela de Amambai, o Recanto da Laguna e o CTG Querência da Saudade de Ponta Porã.
2: Cara, deu uma caída bastante no número de CTGs, né, rapaz?
1: Caiu, na verdade é uma entidade que, apesar de ser muito bom de se tocar, não é fácil, né?
2: Não
1: é fácil, nós temos gastos, nós temos duas sedes aqui, uma da cidade e uma lá no campo, então não é fácil, precisa... Além de gostar, você precisa ter os contatos para você manter o CTG em atividade.
2: Tá, e aí, fazendo um balanço de todos esses CTGs, Ponta Porã ficou com quantas premiações? Eu já perguntei, mas esqueci.
1: Nas danças tradicionais, né? Nas danças tradicionais, que é o carro-chefe dos eventos, né? Nós tivemos ali o Xiru, em primeiro lugar, campeão pela 8ª vez consecutiva.
2: Que legal.
1: Nós tivemos o nosso Juvenil, que é um grupo que vem se formando um ano e meio. Já conquistou um terceiro lugar, mas nessa competição havia até uma expectativa de conquistar um resultado melhor, só que pela situação que aconteceu, de ter passado em sexto no primeiro dia, teve uma recuperação gigantesca e valeu como um título o terceiro lugar do grupo juvenil. E o Mirim, né, que é um grupo que às vezes você tem ele bem formado, de repente você precisa mudar de peão e prenda, que mudam de idade, passam de categoria. Então, também ele está em constante formação, em evolução, e voltou a figurar entre os primeiros, ficou na terceira colocação. E aí nós tivemos os individuais, declamação, tivemos título também, tivemos no musical, tivemos no caos, que o Zé Claudino faturou o primeiro lugar, tivemos a bocha campeira, que o nosso grupo do Querência da Saudade ficou em segundo. E assim, né, nas modalidades, conquistando bons resultados.
2: E aí, esse pessoal que foram os primeiros colocados, eles vão para onde?
1: Nós vamos, provavelmente, para o FENART de Primavera do Leste, no Mato Grosso. Né? O último nacional que nós tivemos nas danças foi em Piratuba, Santa Catarina. Né? Agora, Primavera do Leste, nós temos aí já o Xiru classificado. E dependendo do resultado de Ponta Porã, que vai ser o próximo evento, vai ser aqui, né?
2: Ah, tá.
1: 28 e 29 de novembro, aqui no CTG Querência da Saudade.
2: E esse evento se chama?
1: É um rodeio, é uma parte,
2: tá.
1: É uma fase regional do Fegames.
2: Certo.
1: Né? Que conta ponto, mas menos pontos que o Fegames. E dependendo do resultado, nós vamos conseguir colocar mais grupos, né? Lá no FENART, que é o Festival Nacional de Arte e Tradição Gaúcha, que ano que vem vai ser em Primavera do Leste, no Mato Grosso.
2: Aí a gente vê como aconteceu em Amambai, o pessoal usar um salão fora do CTG, aqui também aconteceu, né? Aquela vez vocês usaram o salão lá do
1: Parque de Exposições. Uma vez usamos o Parque de Exposições.
2: Por que que acontece isso de usar fora? Por que acontece?
1: Às vezes é a estrutura, né? Porque com o tempo, você acaba passando gestão, o CTG de lá estava abandonado, agora que voltaram a reativar, então é melhor mandar para um lugar que tem uma estrutura, acontece muito em Chapadão do Sul também, em Maracaju também, mas aqui em Ponta Porã foi só uma vez, e o rodeio nosso esse ano vai ser aqui no CTG, né? Não temos modalidade para disputar fora. Então, acho que hoje o CTG Criança Saudade tem condições, porque tem a cancha, né,
2: de bocha
1: pronta, tem o bolão pronto, só não tem a campeira. Como o MTG não está mais fazendo as modalidades de campeira, e as campeiras que tem é bocha, ali pode ser
2: laçada.
1: Então não tem mais a laçada. Né? Se fosse necessária a laçada, nós teríamos que usar o clube do laço emprestado. Né? Mas é por isso, por falta de estrutura às vezes.
2: Mas é interessante quando eu fiz questão de convidar você para vir aqui hoje, porque é legal a gente fazer uma prestação de contas de como foi a participação, né? Porque o CTG não deixa de ser um, vamos dizer assim, um clube, é um clube de dança, tal, mas é um clube que participa de uma competição,
1: né?
2: Uma
1: identidade cultural, né?
2: Identidade cultural, tal. E aí, quando vocês estão para ir para esses eventos, o pessoal corre atrás de patrocínio, precisa de apoio, porque não é fácil, né? Muita despesa. E aí, quando você vem aqui e fala tudo isso que aconteceu com o CTG, é legal, porque aqueles patrocinadores, olha, o pessoal foi e tal, vê, e vocês fazem essa prestação de conta para a comunidade, né? Isso é muito bacana, né?
1: E a gente falava de não ser barato, né?
2: É
1: tudo, alojamento, não custa menos que R$1.000, às vezes é até 4, 5 mil, local, às vezes você
2: porque
1: não consegue
2: achar. Porque daí
1: vocês
2: têm que pagar,
1: tem,
2: né,
1: que pagar, as inscrições precisam ser pagas, você precisa pagar o ônibus, né, então precisa pagar a cabeleireira das meninas, né, tal, e os gastos são grandes só para um evento.
2: Sim.
1: Então, é bom a gente sempre vir para um espaço como esse, que é um espaço muito bom para você, para dizer o que você acabou de afirmar, prestação de contas.
0: Tião, quero mandar um abraço pro Nelson Dias, ele deixou um recadinho. Bom dia, Tião e Dora, que Deus abençoe vocês sempre, ainda bem que eu ouço na rádio e no Facebook,
2: que
0: né?
2: Legal.
0: Aí, que legal, muito obrigada também a nossa amiga Sandra Albuquerque Marques, ali do Ateliê SM, ela está assistindo a gente, muito obrigada, desejou aí uma ótima semana a todos. Quem mais está participando aqui, vamos ver quem mais está assistindo. Um abraço também para Leia Oliveira, obrigada, Leia.
2: Agora, Ed, como é que está a patronagem do CTG? O patrão continua por mais quanto tempo? Quando nós vamos ter movimentação ali no CTG?
1: Então, eu quase assumi a patronagem esse ano, né? Ah. Mas aí o Wagner falou assim, não, eu vou permanecer, que tem algumas coisas para fazer. E é um baita de um patrão. É um baita de um gestor, esse menino, o Wagner Vedana, né? E eu acho, para mim, é ótimo que fique um bom...

0: Alves, a patroa, né? E dizer, né? Falou assim, ó, não esquece, Ed, nós temos evento no dia de agosto e no dia 13 de setembro. E faz um baile pequeno ali, não tão grande, né, no dia 16 de agosto. Então já tá todo mundo convidado, de carnes lá no CTG Querência da Saudade. E já se prepara pra, na agenda também, que setembro, no dia 13 de setembro nós teremos o festival, mais um festival do Porco no Rolete.
1: E esse Porco no Rolete é famoso, né?
0: Tem pessoal... gente de todo o estado.
2: Né? Vem, vem, muito bom. Agradecer o Niga que esteve aqui com o Ed Moreno aí, né? Tá...
0: É, seria o nosso Porco no Rolete, mas para fugir da concorrência do parque de exposições, que vai ter esse porão, acho que sim, na época, né, é preferível que mandasse o Porco no Rolete para o dia 13 de setembro, e aí faz um baile pequeno ali, não tão grande, né, no dia 16.
2: E voltamos igual o Palmeirense, né?
0: Sem mundial.
2: Vamos ter primeiro mundial. Rapaz, essa discussão a gente não pode ter, porque o Palmeiras ganhou.
0: O Paulo é duas vezes campeão do meio, por isso que já seria pentacampeão.
2: É verdade. Então, vamos para o programa e nós foramos 12h46 em...
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0: Muito bem, para você que está aí com a gente, aquele carinho todo especial, muito obrigado pela sua audiência, pela sua companhia. Cara, eu vou ter que ocupar um pouquinho aqui a tua cama. Tá aí, ó, pode ficar tranquilo. Eu quero falar para você, meu amigo, minha amiga, que o Jornal de Notícias está circulando aí. Jornal de Notícias, nosso amigo João Natalício, Cidade em Movimento, marca a comemoração dos 114 anos de Ponta Porã. Fronteira em Festa, Ponta Porã comemorou aí 114 anos. Tivemos também o presidente da Câmara, Gelson Bernabé, destaca união e trabalho focado no desenvolvimento. E acordo histórico fortalece projeto do aeroporto, né? Nosso abraço ao seu João Natalício, a dona Isolina, que tem a coluna Altas Sociedades aqui, ó. Nosso muito obrigado aí pelo carinho de sempre, nos mandando o jornal sempre. Nós que trabalhamos o jornal Progresso muito tempo, sempre tivemos assim, gostamos de estar se atualizando, lendo os jornais aí que são colocados à nossa disposição sempre, né? Eu quer falar alguma coisa aí, Doninha?
1: Eu quero agradecer o pessoal que está assistindo a gente, né, Tião? Lembrando que estamos ao vivo aí no Facebook e também no YouTube. Você que está assistindo pode mandar o seu alô, o seu oi. Quero mandar um abraço pro nosso amigo Luiz Tavares, né, que está assistindo a gente diretamente de Maceió.
0: Os irmãos Santos, eu troquei aqui, deixa eu só, o Calé já tá ficando bravo aqui, tanto eu mexi aqui já, né? Os irmãos Santos, eles estão participando do PAN.

0: americano Kid de Jiu-Jitsu, né? Ele, de acordo com as informações que nós temos aqui, olha, já está na sua tela aí o banner deles aí, eles estão vendendo uma rifa e vão estar participando desse evento aqui, né? Também nós temos aí esse evento aqui do formação continuada em educação em direitos humanos para profissionais de educação. Está acontecendo os cursos estão sendo realizado lá no Instituto Federal, né? O curso abordará o tema inclusão escolar de imigrantes, refugiados e apatriados na fronteira de Mato Grosso. A formação é voltada a professores, gestores escolares e demais profissionais da educação básica das redes públicas de ensino dos municípios, né? O curso será realizado de forma híbrida entre os meses de agosto e novembro, com atividades presenciais em Corumbá e Ponta Porã, sendo que a maior parte da carga horária será abordada na modalidade EAD, com carga horária de 120 horas. Tá dado o recadinho para vocês aí, né? Falando mais alguma coisa aqui do Ponta Porã em forma, nós temos essa notícia aqui que eu postei hoje aqui. Mato Grosso abre a semana com rajadas de vento e até 80 quilômetros por hora, umidade baixa e calor de 36 graus. De acordo com o Climatempo, a segunda-feira começou com temperaturas mínimas de 22, sendo que no meio da tarde os termômetros estarão marcando 31 e apenas 3% de possibilidade de chuva. Já na quarta-feira teremos temperatura mínima de 14 graus, ou seja, uma queda de 17 graus e na temperatura 93% de possibilidade de chuva, sendo que o tempo permanece assim para quinta e sexta-feira. Vamos ter aí então essa situação aí na quinta e sexta-feira. O que mais nós temos aqui para você? Mais uma tentativa de feminicídio, né? O homem é preso após tentar matar a esposa e fugir com o filho e o bebê. Muito triste mesmo. E as notícias, momento a momento, sendo atualizado aí no site pontaporainforma.com.br. E agora chegou a hora e a vez dele.
1: Parabéns,
0: feliz aniversário, muitos anos de vida, é o que nós desejamos para você. Já está na sua tela a Rosana Martins Ferreira. Alô, Rosana, parabéns, feliz aniversário.
2: Parabéns também para o Adair da Lastra.
0: Lá na cidade de Amambai, né? Grande da Lastra. Parabéns para o Alan Nascimento.
2: Felicidades para o Anderson Zagonel.
0: Parabéns aí a Antonielle Martins.
2: Parabéns para a Camila Latre.
0: Parabéns aí ao Cássio Filho.
2: De aniversário hoje, a Bárbara Sengewald Granzi.
0: Parabéns aí a Karen Van Arrogan.
2: Parabéns para a Eva Nilza.
0: Parabéns aí para o Hélio Acosta.
2: Felicidades para a Dilaine Dila Brum.
0: Parabéns ao João Ramão Alves. Aí o grande João, aquele abraço, meu irmão.
2: Parabéns para Kessilene Oliveira.
0: Parabéns a Livrada Silva.
2: De aniversário hoje, a Marilene Aparecida Dutra Lopes.
0: Parabéns a Liz Paola Jimenez.
2: Parabéns para o Luiz Cláudio Tuto Tobias.
0: Parabéns a Maria Aparecida Pinto, a Cida.
2: Parabéns para a Nayana Bustios Lopes com a filha.
0: Parabéns aí ao Wesley Júnior.
2: De aniversário hoje, o Roberley Alves Santos.
0: Parabéns ao Ramon Villalba.
2: Parabéns para o Éder Antônio Duarte Canteiro.
0: Parabéns para nós, né, que completamos mais um programa aí. Falou, galera, queremos agradecer. Se você quiser a sua foto publicada nas nossas redes sociais, você pode mandar a sua foto com o nome do aniversariante e a data no 999333498 ou no 993251945 ou o 991723535 2528, 991723528, que nós estaremos aí postando a sua foto com todo carinho, com todo respeito. Tocou a musiquinha, foi hora de dizer, foi muito bom estar com você, Dora Nunes.
2: Obrigada, e a semana está apenas começando, gente. Hoje é segunda-feira, tivemos esse bate-papo aqui com o Ed, super legal, sobre o CTG E durante a semana teremos aí vários bate-papos, várias informações, que é isso que é o nosso objetivo aqui, né? Sempre conversando com alguém aqui da nossa cidade que faz a diferença na nossa comunidade. Espero você amanhã, um beijo no coração e um ótimo início de semana a todos nós.
0: Ok, e já lembrando para você que amanhã, terça-feira, hoje nós teríamos aqui o vereador José Menino Júnior, mas ele teve um contratempo, teve que ir a Dourados e não pôde estar no programa. Amanhã, terça-feira, teremos o Amarildo Rick, que ele fala sobre o curso de oratória. Na quarta-feira, Carol Cafarena, ela é professora de etiqueta. Na quinta-feira, o Daniel Feil, ele é da ouvidoria do município. E na sexta-feira, uma cesta cultural com o Matheus e o Micael. Eu me caiu no colo aí, tá bom? Um abraço especial da Dora Nunes, um abraço especial lá na Central Técnica do Ronald Ledesma, direção do Antolim Cantalupe, e eu, Tião Prado, que desejo uma ótima tarde a você, um ótimo começo de semana. Sorria sempre, Jesus te ama, ele é demais. Dá tchau, tchau aí. Tchau, tchau, pessoal. 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
1: Las 16 horas, 57 minutos.
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0: Las 17 horas, 30 minutos.
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